sobre essa venda. Eu posso ter que andar com essa remoção dessa ação, se você está lá, né? Vou vender a ação, tá vendo?

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Eu já tenho uma vez que eu fiz, você quer pagar tudo a sua comunicação, já tem uma vez, eu ia dar.

0: Calçando, Santa Eduardo, como é que ela não acaba?
1: Calçando, Santa Eduardo.